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E aí, tá preparado pra anotar agora mais um horário? 21 horas e 10 minutos. 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Anote agora mais um horário, 21 horas e 10 minutos, 21 e 10. 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Ótima noite pra você, 21 e 10. 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

0: Céu Grelo, Chora de Tabela.
1: É o Grelo. 99,5.
2: Vai, meu filho.
0: Natanzinho Lima. Sonho de Amor. Ótimo sábado pra você, Céu Agitação.

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2: David Guetta, aqui na 99.

0: 99,5 a gente ouve porque gosta. Meu amigo Eliésio, tá no Parque das Nações, aquele abraço especial aí pra você, meu amigo. O Wilson Souza, setor central, também tá com a gente. Clarice Rosinha, cidade de Vera Cruz em Aparecida. Oi, Cristiane, tudo bem? Se inscrevendo aqui nas promoções. É, um abraço especial, muito obrigado aqui pela companhia. Quem mandou recados aqui pra gente? Ana Paula Santos, do Fim Social. O intervalo é rapidinho, já já tem mais. 99,5. 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
2: O Campeonato Brasileiro da Série D começa a ser decidido amanhã, com Asa de Arapiraca e Uberlândia. A primeira partida vai acontecer às 5 horas da tarde no estádio Quaracy da Mata Fonseca. É o Fumeirão, na cidade de Arapiraca. Já o jogo decisivo, que vai valer a taça efetivamente da quarta divisão do Campeonato Brasileiro, no outro final de semana, no Parque do Sabiá, comando do Uberlândia. Vale lembrar que na Série D do Campeonato Brasileiro, 6 equipes esse ano conseguiram seus respectivos acessos. O Asa de Arapiraca, o Gama, o Uberlândia, o ABC, o Goiatuba e ainda outra equipe que conseguiu seu acesso foi o Nacional do Amazonas. No ano que vem, a Série C do Campeonato Brasileiro vai contar com 24 equipes. Por isso, nesse ano, subiram 6 da B para C.
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E o Agitação continua aqui na 99,5. Felipe Rodrigo gosta de rua. 9:43 agora. Bom sábado, um excelente final de semana pra você.

0: 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Oi, Lucila, tudo bem? Tá ligado comigo? Muito obrigado aí pela sua companhia. Chile aí no Jardim Vila Boa. Quem tá querendo participar aqui da promoção Noemi Teixeira, promoção do iPhone com Marcos e Belucci, pra se inscrever, tá bom, minha querida? Intervalo é rapidinho, já já tem mais. 99,5.
1: Beto Caxambu
2: e Paulinho Baculejo.
3: Caxambu acabou que tava lá na rua com o dedo no nariz, aí passou uma menininha e falou assim: "Ei, vai ter festa no salão aí?" E ele falou assim: vai sim, mas menina feia não entra não. Ela saiu chorando, falou assim: "Eu vou chamar meu pai." E ele falou assim: "Não, corno também não entra não." 99%
4: de humor. 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

0: Estamos de volta! Obrigado pela amizade, pela companhia. 10h13, sábado 5 de setembro. Vamos juntos até meia-noite com agitação aqui na 99,5. Você que tá em casa, tá trabalhando, tá descansando, tá curtindo aqui a 99,5, mande mensagem e participe comigo. 985-98-9950. Natan com o Zé Felipe.
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0: Corpo no na 99,5. Ele que vem aí pra gente cantar junto com o Panda, comemorar os 30 anos da 99,5. Panda no acústico 99.
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0: Pablo, choro na chuva.

0: Lucas Igor. Alegria.
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0: Oi, Ana Maria, tudo bem? Tá em Professor Jamil, obrigado pelo carinho. É o Agitação aqui na 99,5. Um ótimo sábado pra você.

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1: É só uma coceirinha, será que vai passar? Se insistir desse jeito, pode ser piolho no ar.
2: Coça, coça.

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0: 10h44 em Goiânia e a gente continua a agitação que vai até as 4 da manhã. Te faço companhia na primeira edição, até meia-noite, aqui na 99,5, 985-98-9950. 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

11:11 em Goiânia, estamos de volta. É uma agitação que vai até as 4 da manhã, te faço companhia na primeira edição da agitação até a meia-noite, antes de sábado, dia 5 de setembro. Essa é 99,5, primeiro lugar em audiência, a gente ouve porque gosta. Gustavo Lima com Wesley Safadão.

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2: 11:31 em Goiânia. Harry Styles.

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13: Estamos de volta.

0: batom de cereja. Primeira edição da agitação chega ao final. A gente se encontra amanhã, 8 horas da manhã, no Flashback 99, Ritmo Quente. Que Deus abençoe você e a sua família. Beijo grande, fiquem com Deus e até amanhã.
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Bora continuar agitando, gente. Vamos lá, madrugada de domingo, começando dia 6 de setembro, 12:04. Agitação. Eu sou o Igor, te acompanho até as 4. Dando sequência aqui na nossa agitação com o Natan e Eduardo Costa.

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0: O quê?
1: Eu acho.
0: O cara não se garante, a culpa é nossa.

1:30, um abraço pra Deuzeni Pereira, sempre com a gente no condomínio Vida Bela 2. Lindomar Rocha tá no Santo Hilário também. Boa madrugada pra vocês, bom domingo. 90.

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0: Mão pra cima e faz barulho aí, Fortaleza, por gentileza, vá.
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2: 2h23, Chitãozinho e Xororó.

0: que eu quero ouvir aí, né?
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0: Cadê as mulheres aí?

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1: Simone!

nosso quadro. 3:52. Tô indo nessa, nos falamos mais tarde, às 16h, no Toca Tudo da 99,5. Tá bom, gente? Vem aí, Rodrigo Lúcio, Bom Dia, Goiânia.

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1: Hoje é domingão, dia 6 de setembro de 2026. Hoje é aniversário da cidade de Macapá. Hoje também é o dia do alfaiate, dia do barbeiro e do cabeleireiro. E hoje também é o dia do hino nacional. 4:10, a primeiríssima de hoje, com Tião Carreira e Pardinho, Linda Bancari.

0: Paraná, Caprichos do Destino, aqui no Sonzão da 99,5 FM. Agora 4:22, 4:22. Aqui no Sonzão da Primeirona, você participando com a gente, mandando aí o seu alô, seu recadinho, o seu toque de bom dia através aqui do nosso WhatsApp no 985989950.
1: Bom dia, Rádio 99, Rádio do Brasil. Aqui é o Daniel Bigode, Abadir de Goiás. Não sei quem tá no programa hoje. É o Guilherme ou Rodrigo Lúcio, né? Passando aqui, mandar um alô para todos os galis de Abadia, o Ceará de Trás, meu irmão, Ana Galiz, Daia Manso, Cirlei, nosso amigo Eco Thiago da Penta e Arroz, Daniel Bigode, Abadia de Goiás. Descansar agora, meu amigo, todo plantão aqui, agora vamos descansar. Tchau, obrigado.
0: Valeu demais, Daniel, lá na cidade de Abadia de Goiás. Obrigado, meu irmão, bom dia. Um bom restinho de trabalho para você e um bom descanso daqui a pouco.
2: Isso aqui é o Edson Chagas da Fazenda Terra Roxa. Nós estamos aqui garrado, tirando leite aqui. Manda um abraço para nós, irmão. Um abraço pro grupo da madrugada aí, que você tenha um ótimo final de semana para você e para toda a sua família. Até amanhã. Valeu, Rodrigo. Um abraço.
0: Valeu demais, nosso super amigo Wellington lá da Fazenda Terra Roxa. Um abraço para você, meu querido. Bom dia.
3: Bom dia, Leozão, ô bonitão, que de Jardim da Esperança. Tô passando aqui para desejar um bom dia ao Célio Cavalcante de Santa Bárbara, Vanderlei Gatos de Santo Antônio, Wilson Salão Planalto e todos do grupo da 99. E não se esquecendo que dia 7 e 8 de novembro, a festa maravilhosa do grupo da 99. Todos vocês estão convidados. Ô Rodrigo Luz, dá um alô pro Getúlio do Milho Verde aí pra nós. Fique com Deus, Jesus abençoa.
0: Alô, Getúlio, um abração pra você, meu querido. Getúlio do Milho Verde, né? Que bacana, um abraço pra você, meu querido, bom dia. Alô, Leozão, valeu, meu irmão, lá do Nova Esperança, tá lá sempre acompanhando aqui a nossa programação.
4: Bom dia, Rodrigo Lúcio, bom dia, meu amigo, estamos aqui na Dourado Pães, bairro Hilda, Aparecida de Goiânia, o melhor pão do setor. Manda um abraço aí pra mim, pro Evaldo que tá falando e pro Joates, todos aqui ligados com você todos os domingos, meu querido. Um abraço, bom trabalho, que Deus abençoe.
0: Amém, que assim seja, meu irmão, pra nós, viu? Um abração pra você também, meu, muito obrigado, tá? A hora certinha, minha gente, 4:25, daqui a pouquinho eu volto trazendo mais elozinhos, mais recadinhos aqui, através aí do nosso WhatsApp no 985989950.
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0: Dino Franco em Moraí, Caboclo Centenário, a hora certinha, 4:25, bom dia.

Roberta Miranda, a rainha da música sertaneja. Eu te amo, te amo, te amo. A hora certinha, 4:28 na rádio que a gente ouve porque gosta. Bom dia, 4:28.

0: César e Paulinho, você mulher, aqui na programação da rádio que a gente ouve porque gosta, 4:39 agora, 4:39, mais mensagens, mais recadinhos que estão chegando pra gente, através aí do nosso WhatsApp, que é o 985989950. Deixa eu ver aqui, quem é que tá mandando mensagens pra gente, a Zélia, oi Zélia, você tá joia? Bom dia, Fio Fio, falou horário no comercial da promoção 30 anos na 99,5. Eu cochilei na hora que estava falando. Daqui a pouquinho eu vou falar, viu, Zélia? Deixa comigo, daqui a pouquinho eu falo aí a primeira hora da promoção aqui, ó, dos 30 anos da rádio que a gente ouve porque gosta, viu? Continue ligadinha com a gente, tá? Um abraço pra você, um domingão maravilhoso. Obrigado mesmo pelo carinho. Ela tá lá atenta, né? Tá lá atenta pra poder anotar aí o horário da promoção. Você estará concorrendo aí a 20 mil reais. 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Muito bem, deixa eu ver. Mais mensagens, mais recadinhos chegando. Meu amigo Aloysio Padeiro, lá do setor Perim. Alô, Aloysio, bom dia, meu irmão.
1: Bom dia, meu grande amigo Rodrigo Lúcio, meu nobre, meu casca de bala. Hoje, Aloysio Padeiro tá junto com você na madruga, Rodrigão. Um bom dia pra você, pra todos os seus ouvintes, pra minha esposa Marcelena, pros meus amigos do grupo da 99,5, para meu amigo Delegado, Sabinho, Rosângela Vaz da Rocha, Jane Abadir de Goiás, Jorge Lloyd, Dona Galiciane, Wilson Salão Planalto, Gilberto Silva, Leozão da Nova Esperança, Padeiro Tiago da Panificadora Pãozinho de Ouro, Ivanildes e Vanessa em Barcelona. Valeu, Rodrigão. Bom falar com você novamente na madruga, meu rei. Tamo
0: valeu junto. Demais, meu super amigo Aloysio Padeiro, lá do setor Perim, tá lá nessa madrugada, amiga. Valeu, eu que agradeço, meu irmão. Tamo junto sempre, viu? Bom dia, Rodrigo Lúcio, sua Shirley do Jardim Primavera, passando pra desejar aí um abençoado domingo pra todos nós. Valeu demais, Shirley. Amém. Que assim seja, amiga.
2: Bom dia aí, Rodrigo. E aí, tudo bom? Aqui é Marcelo aqui da Dilaí, Goiânia. Tô aqui no QAP, aqui na cidade de Jardim, rapaz. Mandar um alô pros vigilantes aí. Mandar um alô pro meu tio Josa Gás, lá em Conceição do Coité, na Bahia, né? Dizer que final de ano tô lá. Passar o Natal por lá, se Deus quiser. Um abraço aí e bom dia, bom domingo.
0: Valeu demais, Marcelo, tá lá no QAP, nesse domingão, nessa madrugada, amiga. Valeu, meu irmão, que legal, Conceição do Coité, na Bahia. Tem um grande amigo nosso também lá, que é o Raimundo, né? Ficou muitos anos aqui no nosso estadão de Goiás e hoje tá lá, aproveitando a aposentadoria dele, na terrinha dele, lá em Conceição do Coité, na Bahia, mas tá sempre lá acompanhando e curtindo aqui a programação da 99,5. Valeu, Marcelo! Um abraço, meu querido, bom dia! No QAP lá na cidade de Jardim, um abraço pra você, meu irmão!
3: Bom dia, ouvinte da 99,5, aquele abraço. Florentino Alves do Jardim Tiradentes, Aparecida de Goiânia, Goiás. Rodrigo Lúcio, um bom domingo para você, a todos madrugador. Bom dia, até amanhã, se Deus quiser.
0: Até amanhã, se Deus quiser, Florentino, um abração para você também, meu irmão. Muito bom dia, 4:43 aqui, ó, na primeira hora. 99,5, Rodrigo Lúcio. E para continuar muito bem, vem chegando agora Lourenço e Lorival, Menina da Aldeia. E a hora certinha, minha gente, 4:43, bom dia, 4:43.

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1: Um minuto faltando agora para as 5 horas da manhã, as marcianas, colchas de retalhos, 1 para as 5, bom dia.

0: 5h02 na rádio que a gente ouve porque gosta, 5h02 agora, você participando com a gente, mandando aí o seu alô, o seu recadinho, o seu toque de bom dia através aqui do nosso WhatsApp, que é o 985989950. Deixa eu ver quem é que está participando com a gente aqui agora, mandando o um alôzinho, o um recadinho. Temos aqui o nosso amigo Daniel Bernardo. Bom dia, Rodrigo Lúcio. Já estamos aqui nos preparando para mais um dia de trabalho, abençoado por Deus. Mandando abraço aí para os meus filhos Danilo e Daniele e também para todos o fã clube. Amigos da madrugada, fiquem todos com Deus, Daniel Bernardo do Buriti Sereno. Alô, Daniel, um abração pra você, meu querido, muito bom dia, viu? Bom dia, mandando alô aí, ó, Luciano Coelho, ótimo programa, cidade Itapuranga, Deus abençoe. Ô, nosso amigo, ele que tá lá sempre acompanhando o Luciano. Alô, Luciano, como é que você tá, meu irmão? Você tá joia? Bom dia pra você também, Luciano, tá lá na cidade de Itapuranga, curtindo aqui a nossa programação. Obrigado, meu irmão, obrigado mesmo, faça sempre assim, viu? Sempre que puder, manda mensagem aqui pra gente, viu? Um abraço, fica com Deus, obrigado. O Ângelo, lá do Internacional Parque, participando com a gente aqui também. Alô, Ângelo, um abraço pra você também, meu querido, bom dia. Temos também ela, nossa amiga Deuzeni. Oi, Deuzeni, mandando um áudio aqui pra gente.
1: Bom dia, 99,5, quem te ouve, que gosta. Aqui é Deuzeni Pedro, condomínio da Bahia 2, estou aqui na escuta. Desejo um ótimo trabalho pra todos vocês. Que o Pai do Céu abençoe cada um de vocês aí. E todos nós de cá, um cheiro cheiroso aí. A todos vocês dessa rádio maravilhosa.
0: Valeu, Deuzeni. Bom dia pra você, amiga. Um bom domingão. Obrigado, viu, pelo carinho da audiência.
2: Bom dia, meu amigo Rodrigo Lúcio. Domingo, hein? Um ótimo domingo e abençoado por Deus pra você, para todos da equipe da 99, toda a galerinha do nosso fã clube. O meu muito obrigada. Beijão. Jane Ribeiro da Vila Redenção. Tchau, tchau.
0: Valeu, Jane. Tchau, tchau, amiga. Alô, nosso amigo Tiquinho.
3: Bom dia, Fio Fio. Aqui é o Tiquinho, Jardim Lúcia. Gostaria de mandar um abraço pra minha irmã Maria, em Senador Canedo, para minhas filhas Lorena, Lohane e Mariana, lá na Vila Mauá. Um abraço pra todos os amigos do grupo da 99.
0: Valeu demais, Chiquinho. Um abração pra você também, meu querido. Muito bom dia. 5h04. 99,5.
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E para continuar muito bem, vem chegando agora Gilberto e Gilmar, com a participação de Zé Neto e Cristiano, Assino com X. A hora certa, minha gente, 5:11 na rádio que a gente ouve porque gosta. Bom dia, 5:11 agora.

0: coisa boa. Obrigado, Padu.
1: Que isso?
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0: Milhão de Lágrimas, Jorge Luiz e Fernando, aqui na programação da rádio que a gente ouve porque gosta. Agora 5:42, 5:42. Vamos aqui com mais mensagens, mais recadinhos que estão chegando pra gente no nosso WhatsApp no 985989950.
1: Rodrigo, bom dia, é o Abrão, estamos aqui na Feira do Novo Mundo, montando a banca aqui e ouvindo esse programaço, teu irmão, manda um aluno pro Esperante aqui da Feira do Novo Mundo, o Vânio, vendedor de queijo aqui, o Júnior, filho dele. Estamos aqui, estamos montando as barracas aqui e ouvindo o programa. Obrigado, Rodrigo.
0: Valeu demais, Abraão Lourenço. Um abraço pra você, meu irmão. Muito bom dia.
2: Bom dia, meu amigo Rodrigo Lúcio, da Vega, Santo Antônio de Goiás. Quero mandar um bom dia pra meu pai Jorge Gato e para meu amigo cowboy da Bélgica, João de Ló, Renivaldo fazendo a morada, Luiz Padeiro, José Aparecido, é da Patrícia da Rocha, Mara Gomes, Leozão Bonitão, Selma, Jean de Abadir de Goiás, Ilma Pereira Silva, Hospital São Lucas, Rosângela Vai da Rocha, da Chácara Barro Branco, Josi Marlobo, Cowboy Lobo, Carlos Gandu, Bahia, e para o meu amigo Raimundo, que está na Bahia. Toca a música Milionário da Rica aí para mim, Rodrigo Luz. Fica com Deus, meu amigo.
0: Deixa comigo, Vanderlei. Um abração para você, meu irmão. Muito bom dia.
3: Bom dia, Rodrigo Luz. Aqui é Maria de Ouro, aqui do Brit Serena, Aparecido de Goiânia. Passando para falar um bom dia para você, um bom trabalho. Vamos para nós. Fica com Deus.
0: Com Deus também, Maria de Lourdes. Muito bom dia. Temos aqui também a participação do Francisco. Alô, Francisco. Rodrigo Lúcio, mandando mensagem aí no seu Instagram, viu? Todos os dias, tá? Eu fico ouvindo aí as suas mensagens, as reflexões. Valeu demais. Fico um abraço para você, meu querido, lá de Senador Canedo. Temos aqui também o Neco, participando aqui com a gente. Bom dia, Rodrigo, aqui é o Neco Pereira, estou vindo aqui no Triunfo, mandando um abraço aí para todos os ouvintes, para o Raimundo de Conceição no Coité, na Bahia, o Benedito Souro, Orlando em Trindade. Bom domingo, que Jesus abençoe o nosso dia a todos. Valeu, eu que agradeço, Neco, um abração para você também, meu querido, muito bom dia. O José Daniel de Campo Grande, bom dia, Rodrigão, tô aqui ligadinho na 99,5 pelo aplicativo, curtindo esses modões aí, né? Vai um abração pra turma do grupo Amigos da Madrugada, pra galera do fã clube aqui, ó, na capital morena, hoje aquele friozinho básico, o nosso amigo Pirata tá curtindo um friozinho de -2 lá em Chapecó. Um grande abraço, fica com Deus, José Daniel de Campo Grande, no Mato Grosso do Sul. Valeu demais, José Daniel. Pois é, o Pirata já tem um tempinho já querendo participar aqui com a gente aqui, mas com certeza, né? Lá em Chapecó sempre frio, né? -2 lá, né? Meu amigo José Daniel, um abraço pra você, meu querido, muito bom dia, viu? Meu, muito obrigado mesmo. O Edson Vieira, alô Edson Vieira, um abraço pra você, lá em Senador Canedo. O Otacílio Ribeiro da Vila Pedroso também está aqui participando com a gente. Alô, Otacílio, como é que você tá, meu irmão? Muito bom dia. A Vilma, lá de Chavantina, no Mato Grosso. Oi, Vilma, bom dia pra você também. Alô, Batichinha.
4: Bom dia, meu grande amigo Rodrigo Lúcio Batichinha, aqui da cidade de Leopoldo de Bulhões, na audiência. Vamos agradecer a Deus por esse amanhecer e passando para desejar a você um domingo abençoado por Deus, a você, a sua família, a cada ouvinte que está ouvindo essa belíssima programação. Quero mandar um abraço especial a cada integrante do grupo Amigos da Madrugada. Vamos já a sentido Senador Canedo hoje na confraternização e um abraço à minha mãe Bebel.
0: Valeu demais, Batistinha. Um abraço pra você, meu querido. Muito bom dia, viu? Obrigado mesmo. Quem mais? O Rosinaldo Silva participando com a gente. Cadeirante lá do setor Gravelo Parque, já ligado, né? Aqui na 99,5, desejando em um domingo abençoado pra todos os ouvintes. Valeu demais, Rosinaldo. Um abração pra você também, meu querido. Muito bom dia. Obrigado mesmo, viu? Deixa eu ver mais mensagens, mais participações chegando. Vanessa Alves dos Santos, lá de Bonfinópolis. Tô viajando. Bom dia, Goiânia, quero concorrer aos prêmios de hoje, viu? Ok, Vanessa, boa sorte pra você, boa viagem, amiga. Vanessa Alves de Bonfinópolis tá lá acompanhando a nossa programação, tá viajando, né? E curtindo aqui o sonzão da Primeirona, valeu! Amigo Rodrigo Lúcio, que Deus e Jesus Cristo abençoe, guarde e proteja o seu domingo, viu? Com muita paz, alegria, saúde, estou em oração todos os dias pela saúde, seu papai, viu? Bom dia, Marcos Antônio, do condomínio Santa Rita. Ô, Marcos, obrigado, meu irmão. Obrigado mesmo aí pelas orações, viu? Muito feliz mesmo com a sua mensagem aqui agora também, viu? O Carlinhos do Táxi, olá, o Carlinhos, bom dia!
5: Bom dia, meu amigo Rodrigo Lúcio, que é o Carlinho do Táxi da Bandeirante.
6: Tô aqui na Bíblia, viu? Vendendo cafezinho, sem açúcar, pão de queijo, ao lado do terminal aqui da Praça da Bíblia, viu? Mandar um abraço, meu amigo Edmilson Santana de Mello, a dona Joana, esposa dele, toda a família. Deve estar... acho que deve estar dormindo. O que ele sabe fazer muito é dormir. Um abração aí pra todo mundo.
0: Valeu, Carlinhos! Tá lá na Praça da Bíblia, né? Com as quitandas lá, com um cafezinho quentinho, saboroso, delicioso. E também com o café sem açúcar também, né, gente? Depois que a gente passa dos 40, a gente aprende a tomar o café sem açúcar, né? Que é o médico vai falando pra aos poucos e tirando o açúcar da nossa vida, né? Então a gente vai tirando as coisas que a gente gosta de fazer, de tomar, de comer, né? Por exemplo, eu gosto demais de café. Gosto muito de café. Mas aí tem o tal do açúcar, né? E o médico falou, não, então começa a tomar o cafezinho sem açúcar. Você tem que aprender a tomar o café sem açúcar. Eu sei que no início é uma coisa muito difícil. Tomar café sem açúcar é muito difícil. Mas com o passar do tempo, com muita força de vontade, a gente vai aprendendo a tomar o tal do café sem açúcar, né? Então, o nosso amigo Carlinhos, com certeza tem lá o café com açúcar e tem o café sem açúcar, né? Aí você escolhe, né, Carlinhos? Um abraço, meu irmão! Muito bom dia pra você também, boas vendas! Aí, ó, no terminal da Praça da Bíblia, tá lá, sempre acompanhando, sempre curtindo a programação da 99,5. Valeu, meu irmão, um abraço! 5:48, Dalvan, agora ou nunca, daqui a pouquinho às 6, a nossa reflexão do dia, não perca!

Dois minutos faltando agora para as 6 horas da manhã. Milionário saudoso, inesquecível Zé Rico, você vai ver. Alô, meu amigo Vanderlei Gatti, em Santo Antônio de Goiás. Alô, Joana. E também o Isaías Amâncio, na cidade de Abadi de Goiás. Bom dia, 2 para as 6.

Ninguém jamais irá fraquejar se colocar Deus no coração. Alegre-se pelas pequenas batalhas, porque partindo delas é que se alcança os degraus da vitória. Um fracasso qualquer, mesmo que pareça estranho, sempre existe o lucro, pois caindo é que se levanta. Pelas quedas se avalia a subida. Agradeça pelos esforços passados. Saiba reconhecer as graças que já recebeu. Idealize e persista em diferentes metas que construam e que edifiquem. Lute por amor e com amor. Lute com coragem e otimismo. A derrota pertence ao pessimista. Deus deseja o seu progresso. E para isso é preciso que você abra seu coração e se entregue a Ele.

0: Geiser Maia, Escape, tema da nossa reflexão do dia aqui pela 99,5 FM. Linda canção, né, gente? A nossa reflexão do dia. Abra seu coração e se entregue a ele. Já vou estar postando agora também no meu Instagram para que você possa ouvir novamente e possa compartilhar com as pessoas que você ama, com as pessoas que você gosta. Peço para você poder me seguir lá no Instagram. Me segue lá se você ainda não me segue. @RodrigoLúcioFiofio, tudo junto, viu? Vai ser um prazerzão ter você lá na minha rede social. @RodrigoLúcioFiofio, tudo junto. Para você que começar a me seguir agora, daqui a pouquinho eu aproveito para mandar aquele alusão caprichado, personalizado para você. Fica combinado assim? Então tá, @RodrigoLúcioFiofio. 6:09, bom dia.
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21: 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ZYC 542, Goiânia.

0: Alô, pessoal do Bom Dia Goiânia, a partir de agora vem aí com nosso amigo Fio Fio, o melhor do estadão de Goiás e do Brasil. Rodrigo
1: Lúcio. Para continuar muito bem, João Pedro e Cristiano, pé direito, pé esquerdo, 6 horas 19 minutos aqui na rádio que a gente ouve porque gosta. Bom dia, minha gente.

0: Primeirona, na rádio que a gente ouve porque gosta, você participando com a gente, mandando aí o seu alô, seu recadinho, o seu toque de bom dia, através aqui do nosso 985989950. Participe conosco e boa sorte pra você, tá bom? Gente, ó, deixa eu falar pra você que agora da nossa super promoção. 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Muito bem, vamos lá então, ó, o horário.
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0: 6:32, anote 6:32, boa sorte.
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0: Jorge Mateus, na rádio que a gente ouve porque gosta.

0: Obrigado.
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2: Chitãozinho e Chororó, Foge de Mim. E a hora certa pra você, 6:36 aqui no Sonzão da Primeirona, 6:36. Bom dia!

20 minutos faltando agora para as 7 horas da manhã, aqui no Sãozão da 99,5 FM. As participações, recadinhos que estão chegando pra gente aqui através do nosso WhatsApp, que é o 985989950. Se deixa aí o seu alô, seu recadinho, o seu toque de bom dia. Vai ser um prazerzão enorme a deixar aí a sua mensagem registrada aqui com a gente, viu?

6 horas 41 minutos aqui pela 99,5, 6:41 agora. As mensagens e recadinhos que estão chegando, temos aqui o Luciano Coelho, lá de Itapuranga. Alô, Luciano! Como é que você tá, meu irmão? Você tá joia? Mandando um alô aí, um ótimo programa. Deus abençoe. Obrigado, Luciano. A você também, meu querido. Bom dia, tá? O Adão, lá de Orizona. Bom dia, Rodrigo Lúcio. Ouço o seu programa todos os dias e gosto demais, viu? Parabéns pelo programa. Obrigado, Adão. Obrigado, meu irmão. Abração pra você, pra sua família, pra todos aí da cidade de Orizona. A Ângela Maria, bom dia, Rodrigo Lúcio. Hoje é aniversário da minha mãe, que está completando 83 anos. Mande uma mensagem aí para ela, por favor. Parabéns então para a mamãe. Depois você deixa o nome dela pra gente aqui, viu? Parabéns para a senhora, muitas felicidades, muitos e muitos anos de vida. Que o Senhor Jesus venha te abençoar cada vez mais, lhe concedendo muita saúde.

0: Dando mais um aninho de vida hoje, 83 anos de vida, que bênção, hein? Que bênção! Parabéns pra senhora, viu? Tudo de bom mesmo. Deixa eu ver mais mensagens, mais recadinhos que estão chegando, mensagens de áudio agora, através aqui do nosso 985989.
1: Bom dia, Júlio, como é que você tá, meu amigo? Joia por aí, aqui tá tudo bem, graças a Deus. Faça ali pra deixar um alô e a todos os ouvintes aí da Rádio 99, pra todos os amigos da madrugada, pro Banda Ligado, seu Totô de Goiás, pro Wilson da Fazenda Água Fiada, Chico Joia, Cachorrão, Machina, Borracharia, Eliezer, Júlio, José Daniel, Ceará da Reciclagem, pra todo mundo aí, falou, meu amigo, tô meio atrasado hoje, né? Quando dormi mais do que a cama, meu amigo, um abraço, Deus.
0: Tem dia que é assim mesmo, a gente dorme mais do que a cama, né, Edivaldo? Um abraço, meu querido, bom dia.
2: Bom dia, Rodrigo Lúcio, com muita alegria, um ótimo domingo, ótimo dia. Rodrigo, aqui é Sirlene de Matos Macetelli, setor Colina Azul, sou ouvinte de todos os dias, Rodrigo, é um ótimo domingo, Rodrigo, beijo. Beijo
0: pra você também, Sirlene, tudo de bom.
3: Bom dia, meu amigo Rodrigo Lúcio, aqui é o Wilson Rodrigues, aqui na Fazenda Águas Claras, acampamento por aqui hoje lotado, não são integrantes do grupo, amigos da madrugada, são integrantes de outro grupo que faz parte também da nossa família, estão sempre aliados aí com o grupo Amigo da Madrugada. Você lembra do casal Miqueia, Samuel, Naneroí, que veio aqui no dia do encontro, somente pra te ver? Eles estão aqui, acampados, são membros do grupo Família Busca Pé, então dá um abraço aí pra todos, estamos juntos, estamos por aqui, Rodrigão, bom dia.
0: Bom dia, um abraço pra todo mundo então na Fazenda Águas Claras, estão lá acampados neste domingão maravilhoso, né? Eita coisa boa, parabéns a todos aí que estão aí na Fazenda Águas Claras e também acompanhando aqui a nossa programação, obrigado, viu, Wilson? Manda um abraço aí pra todo mundo aí por mim, viu? Abraço pra toda a turma que está aí agora também acampados aí e acompanhando aqui a nossa programação.

0: 5 minutos, faltando agora para as 7 horas da manhã. Sula Miranda, caminhoneiro do amor, aos meus amigos que estão agora na boleia, nos dando o carinho da carona. Um abraço, turma. Bom dia, boa viagem para vocês aí que estão agora no trecho. 5 para as 7.
1: Ele

Graus, Alan e Aladim, o melhor da nossa música sertaneja, você ouve aqui no nosso Bom Dia Goiânia, programação especial de domingo do Super Fim de Semana. Nosso muito obrigado, onde quer que você esteja. Um minuto, faltando agora para as 7 horas da manhã.

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Vamos lá para continuar muito bem. Gini Geno, enche a cara e chora. 985989950, o número aqui do nosso WhatsApp, para você mandar aí o seu alô, seu recadinho, o seu toque de bom dia. 79 agora. Bom domingo, minha gente.

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1: Virgem Ralph, é só dizer o preço do ano de 1996. Alô, minha amiga Cida Rodrigues, na cidade de Bela Vista de Goiás, bom dia. Alô, Luciano, Lotérica Las Vegas também na cidade de Bela Vista de Goiás, bom dia. 7 horas 15 minutos.

0: Muito bom dia pra você, 7:19 aqui no Sonzão da Primeirona 719. Você participando com a gente, mandando aí o seu alô, seu recadinho, o seu toque de bom dia através aqui do nosso WhatsApp no 985989950.
1: Bom dia, Rodrigo Leite. Passando aqui pra desejar um ótimo dia pra todos. Tô aqui tentando com um cafezinho aqui no fogãozinho de lenha, né? No interiorzinho do Goiás. Bora. Domingo. Beijo. Fica com Deus.
0: Com Deus também. Obrigado, Marisete, bom dia.
2: Bom dia, meu amigo Rodrigo Lúcio, bom dia a todos ligados na Rádio 99,5 FM em Goiânia, Goiás. Rodrigo Lúcio, é o Elismar aqui da Fazenda São Bento aqui embaixo, do município da Bondade. Desejar aí um bom dia a todos os amigos do grupo da Madrugada, vai lá pro seu Wilson da Fazenda Águas Claras, vai pro Chico Quijote, todos os amigos da Madrugada. Então, bom dia, meu amigo Rodrigo Lúcio, viu, da Rádio 99,5 FM. Bom dia, Rodrigo Lúcio.
0: Valeu demais, Lismar. Bom dia.
3: Bom dia a todos, da 99. A TV Júlia acorda cedo, tá aqui ouvindo. É bom demais ter a companhia de vocês. Vou ouvir um pouco, depois daqui a pouco eu vou pra igreja, domingo. Que Deus abençoe vocês. É muito bom ter a companhia de vocês. Eu acordo, ligo o radinho. É bom demais ter vocês comigo.
0: Obrigado, viu, Tereza? Bom dia pra você também, tá bom, amiga? Você, meu amigo, você, minha amiga, pode fazer o mesmo, mande mensagens pra gente, estamos aqui aguardando, estamos aqui esperando o seu alô, a sua participação conosco, através do nosso 985989950.
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0: De Paulo e Paulino, deixou saudade, 721, bom dia.

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1: 7:24. Rick Renner, Sofro e Choro, 7:24. Bom dia.

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3: 7 horas 39 minutos agora. Muito bom dia.
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3: Estamos ao vivo aqui, ó, nessa.

E depois aí do nosso show do intervalo, as participações, recadinhos que estão chegando pra gente. Temos aqui o Bruno lá de Pracanjuba. Bom dia, a programação está top. Manda aí um abraço pra todos aqui na Fazenda Morro Alto. Valeu, Brunão. Um abraço. A Clarice da Serralheria do Galego em Araguaína. Bom dia, Rodrigo Lúcio. Domingo abençoado pra todos nós. Rádio ligada aqui, ó, 24 horas por dia, todos os dias, na 99,5 FM. Obrigado, Clarice. Bom dia pra você, viu, amiga? Um bom domingão, tá? O Eliésio, lá de Goiatuba. Bom dia, Rodrigo Lúcio. A família está bem? Um abraço pra todos, amigos, a madrugada. Graças a Deus, viu, Eliésio? Um abraço, meu irmão. Espero que esteja tudo bem com você também, tá? A Jaqueline, oi, gatinho, bom dia. Abraços e fica com Deus. Obrigado, Jaqueline. Você também, amiga. Blader Lambertini, do Jardim Tiradentes. Bom dia, meu brother Rodrigo Lúcio. Estou ligadinho no Bom Dia Goiânia. Está ótima a programação, viu? Um ótimo domingo e uma semana incrível para toda a equipe da Rádio 99,5, para toda a galera do fã clube também, viu? Para o grupo Amigos da 99,5 FM. Valeu demais, Blader. Um abraço para você, meu querido. Bom dia, viu? 7:41 agora. Eduardo Costa, na saideira.

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1: 7h43 na rádio que a gente ouve porque gosta. Guilherme Santiago, perdi você. 7h44, pulando aqui agora no nosso digital. 7h44.

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1: Bruno e Marrone, como eu te amo. 7 horas e 47 minutos aqui no Sonzão da Primeirona. Bom dia, minha gente!

horário, estou indo embora, agradecendo a você, meu amigo, agradecendo a você, minha amiga, que me acompanhou até agora, meu muito obrigado, pegou pelo menos um pedacinho aí do nosso horário, valeu demais pelo carinho da sua sintonia, valeu mesmo, tá? Vem chegando agora ele, meu grande amigo Jander Carvalho, pra ficar contigo aqui até o meio-dia no Flashback 99,5 e no Ritmo Quente, viu? O melhor da nossa programação aqui no Sonzão da Primeirona. Vou estar de volta amanhã, assim se Deus permitir, ao vivo, a partir das 4 horas da manhã, segunda-feira, feriadão nacional, né, minha gente? Vamos estar aqui, firme e forte, rente no batente, ao vivo, ao vivaço, viu? Peço pra você poder me seguir lá no Instagram, no @ Rodrigo Lúcio Fio Fio. Tudo junto, vai ser um prazerzão ter você lá comigo na minha rede social, viu? Que os anjos do Senhor estejam ao seu redor, lhe guardando e lhe protegendo em todos os seus caminhos. E nunca se esqueça, o coração

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2: 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Estamos começando agora o Flashback 99. Excelente manhã para você, um ótimo domingo. Hoje, dia 6 de setembro, véspera de feriado. Como é que tá a sua manhã, o seu domingão? Já acordou? Já tá preparando pra aproveitar esse dia maravilhoso? Muito bom estar com você na 99,5. Participe comigo, o Samuca tá ali pra te atender. Mande mensagem no 985989950 e participe comigo. Tô esperando aqui a sua mensagem de texto, tá? Até às 10 e das 10 em diante, das 10 ao meio-dia, tem o nosso ritmo quente, o melhor do forrozão pra você. Você pode gravar áudio, mas por enquanto mande mensagem.

985 98 9950 é o WhatsApp da 99,5 para você participar comigo de presente. Tem aqui, ó, liquidificador mais o boné lindão da 99,5 e par de ingressos pro show Registro Histórico com o Luan Santana, dia 27 de setembro, no Estádio Olímpico. E aí, tá afim? Tomou de mensagem, participe comigo. Para começar, Cindy Lauper.

Skank aqui na 99,5, tô querendo saber de você. Feriadão, 7 de setembro. O que você fazia quando era criança? Viajava e pra onde? Como que era o passeio? Ou ficava por aqui mesmo? O que você fazia pra se divertir, pra se distrair? Conta pra gente. 985-98-9950. Dandy, bom dia, meu amigo Jander. Na minha velha e boa infância, geralmente eu ia me divertir por aqui mesmo, nos clubes. Manda um abraço pra minha neta Valentina, um beijo pra Caroline, um bom dia pra todos no setor Pedro Ludovico, tá certo. Vanessa Alves, Bonfinópolis. Jander, bom dia. Eu viajava sempre com meus pais pra Aruanã e hoje minha mãe não está mais aqui, então fica apenas as lembranças. Tá certo. Edson Vieira, Jander, bom dia. No feriadão, a gente ia direto pra fazenda. Tem coisa melhor do que isso? Claro que não. Verdade, hein, Edson? Eu também sou da época que era feriado, era de lei, viu? Tinha que ir pra fazenda e era muito bacana. Meu amigo Blader Lambertini, Jardim Tiradentes. Jander, meu brother, bom dia. Respondendo a pergunta, nesse feriado de 7 de setembro, desde a minha infância até os dias de hoje, costumava ficar por aqui mesmo. Foram poucas as vezes que eu viajei, mas já me acostumei. Estou ligadinho no Flashback. Ótima programação, bom domingo pra todos. Uma semana abençoada pra todos aí também do Fã Clube da 99. E os amigos da 99,5. Tá certo, Blader. Maria Valdinete, do setor balneário. Amava ver o desfile com a minha avó e minhas tias. Bacana, hein, Maria? Aumente o volume, tem mais músicas aqui na 99,5. É o nosso Flashback 99.

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19: Estamos de volta. Bom dia. Ótima manhã pra você, continua o Flashback 99. Muito bom, está com você na 99,5. Participe comigo, você vai concorrer ao liquidificador mais o boné lindão da 99. Tem par de ingressos pro show Registro Histórico com Luan Santana, domingo 27 de setembro, no Estádio Olímpico. Tá a fim de faturar? Então mande mensagem e participe comigo. E a nossa pergunta de hoje, quero saber de você. Feriadão, né, gente? Hoje, véspera de feriado. Geralmente, nessa época, nos feriados, principalmente 7 de setembro, você viajava pra onde? Na sua infância, qual que era o passeio mais bacana, legal que você fazia? Ou ficava por aqui mesmo? Como que você ocupava aí o seu tempo nesse feriadão? Conta pra gente. 985-98-9950. O Valdivino manda um alô pra nós aqui no grupo Elite VBS, Jardim dos Buritis, em Aparecida. Um abraço, Valdivino. Renato Cavalcante, bom dia, mês de setembro. É, a gente para assistir o desfile no Tocantins, era muito bom o desfile, que coisa boa, hein? Um abraço aí pra você, meu amigo, tudo de bom. O Lindomar Jander, bom dia. É, eu não viajava pra lugar nenhum, ficava na roça, trabalhando muito, minha infância foi de muito trabalho. Abraço pra todos os ouvintes, também pra todos que estão aproveitando a vida, fazendo tudo aquilo que gostam. Ótimo feriado pra todos. Valeu, Lindomar, grande abraço pra você, meu querido, tudo de bom, bom domingo.

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Uma excelente manhã pra você. Bom feriado, tá aproveitando, tá aí descansando. Curtindo aqui a número 1 de Goiânia. E eu quero saber de você, o que, que você fazia no feriadão quando você era criança? Você se divertia como? Ficava em Goiânia mesmo? O que, que você aprontava? Qual que era o plano? Ou você ia para algum outro local, para fazenda, para um rancho, para um sítio, chácara? Conta pra gente, 985989950. Maria Fabiana e Jander, bom dia. Quando eu era criança, eu ficava esperando ansiosa para ir pra fazenda, porque meu pai era vaqueiro e lá a gente tinha que ficar na cidade estudando, tá certo? Rosalina, gostava de ver o desfile. Hoje, que estou velha, nem vou mais. É bom, né, Rosalina? Tem que participar, né, minha querida? Sebastião Batista de Goianira, Jander, bom dia. Respondendo a pergunta, meu tempo de infância eu gostava muito de ir pra córrego, pescar, tomar banho. Era muito bom. Aí divertia bastante, hein, Sebastião?

Madonna, aqui no Flashback 99,5. Bom dia, bom domingo. Excelente manhã pra você. 99,5. Mais uma pra você recordar. 985-98-9950. Participe comigo. RPM.

0: 9950. A Glaucia tá na Residencial Solarville. Jander, bom dia, meu querido. Eu ia pra casa dos meus tios, época boa. Manda um alô pra mim e pro Valdir. Tá mandado recado. Um abraço aí pra vocês, viu, Glaucia? Márcio Ferreira, de Senador Canedo, ficava em Goiânia, acompanhando o desfile na Avenida Araguaia. Valquênia. Oi, Jander, eu não viajava para lugar nenhum. Nessa época eu morava na roça, mas te garanto que era uma infância muito boa, viu? Ah, com certeza. Marco Antônio, Condomínio Santa Rita. Bom dia, Jander. Eu e minha família não éramos muito de viajar, devido ao trabalho e às dificuldades financeiras. Então, só assistíamos aos desfiles e ficava por aqui mesmo. Um abençoado domingo para vocês. Muito obrigado, meu querido, para você e para sua família também. A gente vai para um rápido intervalo, já já tem mais.
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volta, continua o Flashback 99, aqui na número 1, a mais ouvida de Goiânia. Mande mensagem no 985989950. É o nosso Flashback 99 de presente pra você hoje. Tem liquidificador mais o boné lindão da 99,5. E ainda par de ingressos pro show Registro Histórico com Luan Santana, domingo 27 de setembro, no Estádio Olímpico. Tá a fim de faturar? Então participe com a gente. Nós queremos saber de você nesse feriadão de 7 de setembro. Você ficava em Goiânia, aqui pela região mesmo, onde você mora, na sua infância, ou você viajava? E viajava pra onde? Conta pra gente quais são as lembranças que você tem dessa época boa, feriado, descansar, passear bastante, né? Curtir uma preguicinha. Conta pra gente, 985989950. Eu, por exemplo, ia pra fazenda sempre. Qualquer feriado, final de semana, então, eu já tava indo pra roça. E você? Conta pra gente, participe. Pet Shop Boys.

Capital Inicial, aqui na 99,5. 9:23 em Goiânia. Bom dia, bom domingo. ABBA, 1980, pra gente matar a saudade.

0: Braga Boys, aqui na 99,5. 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

9h42 em Goiânia, estamos de volta. A gente continua o Flashback 99,5. Você concorre a um liquidificador mais o boné 99,5 e ainda par de ingressos para o show Registro Histórico com o Luan Santana, domingo 27 de setembro, no Estádio Olímpico. Nós queremos saber de você. Feriadão aí da Independência, o que você ficava fazendo quando era criança? Ia pra fazenda, viajava bastante, pra onde? Como que você se divertia? Como que você aproveitava esse feriadão? Conta pra gente, ou se ficava em Goiânia mesmo e o que você fazia pra se divertir? Conta pra gente, 985 98 9950. Headway.

Sandra de Sá no Flashback 99,5. Oi, Karine, tudo bem? Tá no Aeroporto Sul? Obrigado. Diz que comemora o aniversário da mãe nesse 7 de setembro. Que coisa boa, hein, minha querida? Um abraço pra você e pra sua mãe, Ana Maria.

Sandra de Sá, aqui na 99,5, em Nilca, tá no Nova Esperança. Bom dia pra você, minha querida. Jander, na minha época, desfile era muito bom, as moças eram muito lindas. Queria que voltasse naquela juventude. Hoje os alunos não sabem nem cantar direito o hino nacional. Tem que aprender, né, minha amiga Nilca? Com certeza. Quem mandou mensagem aqui também, deixa eu ver, Vanessa Moura. E assisti o 7 de setembro, desfile com meus pais. Elísio no Triunfo 3 também tá com a gente, ficava em casa. Leandro mandando mensagem, ficava em casa também. Laurene Alves, amava demais o desfile quando morava no Tocantins. Deusani Pereira, condomínio Vila Bela 2. Quando criança, ia muito pros córregos tomar banho com as outras crianças. Maria do Socorro no Triunfo 3. Ficava em casa brincando também na infância. Maria do Socorro, Cida Marques, bom dia. Ela ficava em casa. Sirlene, ia pra escola, brincava muito com os irmãos. Que coisa boa, hein, minha querida? Quem mandou mensagem também pra gente foi a Clarice Angélica, Serralheria do Galego em Aragoiânia. Ótimo domingo pra todos vocês aí, Júnior Condomínio Portugal, Erineu de Trindade. Oi, Rosana, tudo bem, minha querida? Divina Simone, Senador Canedo, e o Jean também mandando mensagem pra gente. Obrigado pelo carinho, pela sua companhia. Ieda Corrêa, Jardim Imperial em Trindade, um grande abraço, muito obrigado aí pela participação, pela sua audiência. Alice Maria Petrolina de Goiás, tô lendo os recados aqui. Rosinaldo do Garavelo Parque, um abraço aí pra vocês, tá? Tudo de bom, Maria Raimunda, professora Joelma Barbosa, conjunto Estrela do Sul em Aparecida de Goiânia. Alô, José Augusto, Manuel também tá com a gente, um abraço especial. Nosso flashback chega ao final, eu continuo com você, já já tem um ritmo quente aqui na 99,5.

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11: Bora! 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

0: E a gente continua aqui o nosso ritmo quente, é o forrozão até o meio-dia. Quem tá ligado comigo, quem tá mandando mensagem, minha amiga Renata. Eu quero saber o que que você tá aprontando nesta manhã de domingo, véspera de feriado. Muita gente
1: bom já tá dia, aproveitando. Bom dia, pessoas. Né? Aqui é a Renata de Trindade. Desejando um domingo e um feriadão abençoado por Deus. É um ritmo quente para animar nosso domingo. Tenhamos um almoço maravilhoso, que seja churrasco, que seja uma carne de panela, enfim. Seja um peixinho frito, um ovinho frito. Mas vamos agradecer a Deus e vamos de ritmo quente, né? E vamos que vamos. Aqui é a Renata de Trindade.
0: Valeu, Renata!
2: Bom dia, bom dia, bom dia, bom galerinha! Bom dia! Elza Costa Viana, tô aqui ligadinho em você, já fui pra igreja, pedi
0: boa.
2: Por nós todos, Deus abençoe nosso dia, agora eu tô aqui em casa, vou fazer uma almocinha aqui e limpar minha casa. Fica com Deus, beijo, beijo!
0: Beijo, beijo, tudo de bom, bom domingo, bom feriado, Joaquim.
3: Bom dia, meu amigo Jander Carvalho. E aí, você tá bom? Não, o ritmo quente começou quente, bom demais. Estou aqui em Professor Jamil, na casa da minha irmã Maria Francisca e do Geraldo. Estou aqui juntamente com minha esposa Eliene, a baianinha, minha irmã. A preta Francilene, João Fernandes, Jonathan, meu sobrinho. Gael, filho do Jonathan. Maria Francisca, né, que é a dona da casa aí. Estamos aqui por cá, bora no ritmo quente, com Deus. Muita
0: com
3: paz,
0: Deus, saúde. Com meu Deus, meu companheiro, tchau, um abraço, bom feriado pra você.
4: Bom dia, Jair de Carvalho, bom dia, Raio 99, aqui é o Baco, mototaxista, né, do Canelo, manda um abraço aí, nego, velho. Hoje eu tô no pé do eito, tô no pé do eito igual meleta, mas tô curtindo a Raio 99, chama,
0: meu companheiro, arrocha o nó.
5: Bom dia, Jandro e Carvalho.
0: Bom dia,
5: meu companheiro. Comentar as coisas aí.
0: Fala Paulão, comigo, Paulão.
5: Aqui de São Luís de Montes Belos. Um abraço pra nós aqui, todo mundo aqui na escuta, especialmente a minha esposa, Leila Brito, pra todo mundo que estiver curtindo aí o Ritmo Quente, o melhor programa de domingo. Tamo junto. Tchau, obrigado. Um abraço.
0: Um abraço, tchau, obrigado. E a gente continua aqui o nosso Ritmo Quente. Henrique Cowboy, 985-989-950, pra você participar comigo.

0: deles.
1: Guilherme Silva, aqui na 99,5, Amor de Jasmim.
2: Quem gostou?
1: 99,5. Mande mensagem, participe comigo. Quem mandou mensagem foi a Flávia. Oi, Flávia.
3: Bom dia, Jander. Você não é desde sem você mil. Flávia Maria Jardim, Liberdade, Senhora do Canedo. Gostaria de mandar um alô pro Rogério lá na distribuidora Eliseu, Filhotinho lá no Badou Filhotinho. Uhum. Márcia, Kevin, Sara, Luar.
1: Tá certo, um abraço pra vocês aí também, meu amigo.
4: Bom dia, Xande Carvalho, aqui é o Antônio Rosalves, do Mais da Vitória. Eu desejo todas as músicas desse programa lindo, maravilhoso, rico, quente, pros melhores ouvintes da melhor rádio do Brasil, né? Que é 99,5. Pra todos vocês aí da rádio, pra todos meus amigos do grupo 99,5, pra minha família aqui no Mais da Vitória e pra minha namorada Negra Juju, né? E pra todos que estejam ouvindo na rádio e gostam desse programa maravilhoso. Bora, bora, domingão, vamos arrastar o pé. É
1: bora, nóis. Bora. Valeu, Antônio. Olha o forrozão aí, ó. Minha

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0: É o ritmo quente, Rodrigo Silva.

0: Aviões do Forró, aqui na 99,5. Quem tá ligado comigo é a Mara. Maria, aliás.
1: Bom dia, Carvalho. Bom dia, 99.
0: Tudo
1: que
0: bem,
1: programa maravilhoso. Amo esse ritmo quente. Maria Aurílio do Costa Paranho. Desejo um domingo abençoado para todos nós e vamos forrosar.
0: Vamos forrosar. Alô, Paulinho.
2: Bom dia e bom domingo a todos do 99,5. Paulinho Godói Filho, meu irmão Zaqueu Alves, minha mãe Marcia Alves e meu palhaço do Minas Celebrão em Anápolis.
0: Tá certo. Oi, Vanessa, bom dia.
3: Bom dia, Carvalho, sou a Vanessa Alves Santos Rodrigues, bom final, tô ligadinho aqui já no Forrozão, mas um abraço meus filhos, Yasmin e Yuri.
4: Bom dia, Sandy Carvalho, aqui é a Chirlene Gonçalves, você tocar Senador Canedo. Ritmo quente, começou ótimo, ouve todo final de semana.
0: Que bom que você tá gostando. Obrigado.
4: Eu ofereço essas músicas maravilhosas que você passa pra toda a minha família, pra todos os ouvintes e pra vocês, toda da rádio. E foi um ótimo feriado pra todos vocês. Um bom dia.
0: Bom dia, oi,
5: Gazani. O forró tá bom demais, moço. Aqui é o Cine Pedro, quando eu venho da BA2, estou aqui na escuta. E vamos que vamos, até meio-dia. Quero dedicar esse forrozão de hoje para todos meus amigos que estão na escuta, principalmente pro Cristiano Ronaldo, Tia Glória, que tá viajando, não sei se lá pega, mas se tiver pegando, ela tá estudando. E vamos que vamos. Tchau, um beijo, um abraço a todos vocês aí.
0: Valeu, minha querida. E a gente vai ouvir também aqui o áudio aqui do Fernandes.
6: Bom dia, meu grande amigo Sandro Carvalho, aqui nos Andrade Rei do Parque Amazônia. Tô te ouvindo. E deu de cedo. Eu gostaria que você mandasse um abraço para todos que estiver ouvindo na Rádio 99, para vocês aí na rádio. E um grande amigo que eu tenho dentro também, o Samuel. E agora começar a tomar uma cerveja geladinha, ouvindo na Rádio 99. Um abraço para você e um abraço para todos que estiver ouvindo na Rádio 99. Um bom dia, fica com Deus. Tô te ouvindo.
0: Valeu, meu companheiro. Abração. Tchau, tchau.
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0: Estamos de volta, continua. Bom domingo pra você. Dia 6 de setembro. Muito bom estar com você aqui na 99,5 no nosso ritmo quente. 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

0: Igor Ferrari, Mata Papai, olha o forrozão aí, 99,5, a gente ouve porque gosta. Alô, Leonardo, bom dia.
1: Um abraço, bom domingo pra todos. Tamo aqui, já demos talento na residência.
0: Aí,
1: agora é só
0: sim,
1: escutar o ritmo quente e esperar o carneiro assar. Um abraço pra todos, bom domingo. Leandro do Colina Azul, manda um abraço pra minha esposa, Milvia.
0: Valeu, um abração aí pra vocês.
2: Bom dia, Jander.
0: Bom dia.
2: É a Clarice Angélica, Serralheria do Galego, aqui em Aragônia, aqui na Chácara. O som tá no 12, como sempre. Vamos tomar aquele chopp gelado, fazer aquele almoço no fogão a lenha e curtir o Rádio 99,5 FM. A gente ouve porque gosta. Eu adoro.
0: Que coisa boa. Continue sempre com a gente, tá, Clarice?
3: Bom dia, aqui é o Milton Ribeiro Valença, setor Jardim Tropical. Um abraço para a Bruna Vieira Santos, que mora lá no Palmares, em Trindade, que tá ouvindo 99 FM nesse momento.
0: Tá certo, abração pra vocês aí, a Eliane.
4: Bom dia, olha eu aqui de novo, Eliane aqui do Garavelo. Ofereci aquele forrozão para minha esposa em si, na distribuidora Emporio Democrata, para todos os seus clientes, todos os ouvintes dessa rádio maravilhosa. Tô aqui fazendo almoço, ouvindo essa rádio top, top, top. Um abraço carinhoso pra todos.
0: Valeu, abração aí pra vocês, tudo de bom, tá chegando mais uma. Galera do Copo, olha o chapelão aí.

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0: Estamos de volta e continua o ritmo quente.
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0: Muito bom estar com você aqui na 99,5 no nosso ritmo quente. Nessa manhã de domingo, véspera de feriado, que você aproveite bastante. Onde quer que você esteja, ouvindo a 99,5, já tem sorteio. Liquidificador mais o boné 99,5, lindão, hein? E par de ingressos pro show Registro Histórico com o Luan Santana, domingo 27 de setembro, no Estádio Olímpico. Oi, Karine!
17: Bom dia, Jander! Aqui é Karine Vieira, do Aeroporto Sul 2, Aparecida de Goiânia. No ritmo quente de hoje, eu ofereço para minha sobrinha Aurora Valentina, que está fazendo aniversário hoje, e para minha mamãe, que está fazendo aniversário amanhã. Um bom dia para todos, um ótimo domingo para todos.
0: Valeu, minha querida.
18: Bom dia, Jander Carvalho, aqui na Paula da Retenção do Zil. Tô aqui costurando brigadinho na programação.
0: Que tá coisa top. Boa! Genilson mandou mensagem também.
19: Ótimo domingo a todos, a galera aí da 99,5, um abraço a todos. É, pessoal, aqui é Genilson de Oliveira, aqui do Bonito Meio, aqui é na venda do Zé Gato, né? Moro por trás da venda do Zé Gato aqui no Bonito Meio, entre de onde Bela Vista, tá bom? Domingão aqui, ritmo quente, adoro. Tô limpando a casa, eu vou lavar roupa e sou solteiro, viu? Vou dizendo logo. Valeu, galera.
0: Valeu, Janil.
20: Bom dia, Jander Carvalho. Bom Tudo dia. Bem com você? Tô aqui tomando uma gelada e ouvindo esses forrozão top, hein? Abraço, meu amigo. Bom dia.
0: Bom dia, Vanessa. Tudo de bom. Oi, Bruna.
21: Bom dia, Jander Carvalho. Sou a Bruna daqui de 30A. Tô aqui ouvindo a rádio aqui, o forrozão.
0: Que coisa boa. Obrigado pela audiência, Renato também, o Índio.
22: Bom dia, mensagem. Bom dia, 99,5. Ouve porque gosta todo dia, 24 horas. Lembra de nós aqui do Bom Jardim, aqui, ó. Fazenda Bom Jardim, depois de Caldazinha. Dá um alô pra galera aqui, ó. Dá um alô pra nós aqui. É o Índio aqui do Bom Jardim. Fique com Deus aí, dá um alô lá pra mim, pra prefeitura de Caldazinha.
0: Valeu, Índio, toda a turma em Caldazinha. 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
0: E aí, anotou aí? 11:50. Anote e boa sorte, tá saindo presentes aqui no nosso programa. Mas antes eu quero agradecer aqui o carinho da Sirlene, Ana Luísa, Maria Almeida, que mandou mensagem também, Anitta, o Divino, Antônio Val, Tom, Raimunda, o Júnior, Francisco, Silene, José, Olindina, Valquênia, José, outro José aqui também, Diego, Gilda, Eliette, Manuel, Cosme, Isaías, Eurípedes, todos que mandaram mensagem, que participaram comigo aqui no nosso Ritmo Quente. Obrigado pelo carinho de vocês. Um ótimo domingo, bom feriado. Saindo aqui de presente, convites para curtir Luan Santana. Show Registro Histórico Luan Santana, domingo 27 de setembro, no Estádio Olímpico. Saindo para Thelma Duarte. Parabéns, Thelma. Telefone final 2407. Pode passar na rádio pegar os ingressos. Aliás, agora é o liquidificador mais o boné lindão da 99,5 para Maria Almeida da Silva. Ela mora no Independência, em Aparecida de Goiânia. Telefone final 4671. Programação chega ao final. Vem aí o Domingo Livre. A gente se encontra na quarta-feira no Falando de Amor aqui na 99,5. Que Deus abençoe você e a sua família. Beijo grande. Fiquem com Deus e até lá.

0: domingo 6 de setembro de 2026. Por aqui, seu bom e velho amigo, amigo dos amigos, Cadu Alves, feliz da vida, contente numa boa, por estarmos juntos em mais uma edição do nosso maravilhoso e especial Domingo Livre, nessa programação gostosa e diferenciada, feita com muito carinho para você aí, ó, que tá em casa, né, com os amigos, com a família, na resenha, para você que tá trabalhando, enfim, para você que tá curtindo as emoções desse final de semana. 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
0: E é só para começar o programa. Luan Santana, Dona, Goiânia, 12:02. Para você, um excelente final de semana.
2: Ó, ó o passo, ó. É assim, ó.

0: Eu sou Donatazinho Lima, 5 da manhã, aqui na programação da sua 99,5, agora meio-dia e 13.
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0: Coração na cama, Hugo e Guilherme, para você um excelente final de semana.

Gustavo Lima, proibido terminar. 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Boteco tão esperado, né? 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Com ele, Gustavo Lima, João Bosco e Vinícius, Leonardo, Diego, Vitor Hugo e Calcinha Preta. E claro, tem convite pra você. 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Olha, mandar um abraço pro amigo querido Antônio Rosalves. E aí, Antônio, você tá bom, né, garotão? Pra Nega Juju, pro Hilton, toda a família, né, Antônio? Lá no bairro da Vitória, Arlan Pereira, tá lá batendo laje. É isso, Arlan, aquele abraço querido, gente finíssima, gente boníssima. Lá no Aísa 3, Alessandra, lá no Jardim Tropical, tudo certo aí, Lelê? Um beijo, bom fim de semana. Para todos aí da família Dourado, no Cidade Vera Cruz, está acompanhando o nosso Domingo Livre, coisa boa. Edson Vieira, Senador Caneda, aquele abraço, Edson. Wilson Araújo, está no setor central, também ligado na nossa programação, né? Isso, Wilson. Anitta, está em Caldazinho, um beijo nesse coração, Anitta. Bom fim de semana, querida. E ele, flamenguista de corpo e alma, é o Fernandes, lá no Parque Amazônia. Aquele abraço, Fernandes. 99,5. Cilada, Jorge Matheus, meio-dia e 24.

0: E agora? Agora nem é bom lembrar. Tem coisas que é nem bom a gente lembrar, né? Você tá doido? Tem coisas que não vale a pena. Nem é bom lembrar, Zezé de Camargo e Luciano, clássico da música sertaneja, aqui no nosso Domingo Livre. 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Primeiro lugar em todo lugar. Um breve intervalo e eu volto já. Continua participando aí através do nosso WhatsApp 985-989950. 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
0: Muito bem, estamos de volta, 12:41.

Do William, motorista de aplicativo, tá na rodagem, tá no giro da tarde, tá na pista com a gente, né, William? Tamo junto sempre. Alô, Karine Vieira, setor Aeroporto Sul 2. Abraço pra essa família top aqui, ó. Francisco, Geraldo, Sônia, Carol, Miguel e Anthony, lá no Morada do Sol. O pessoal tá fazendo aquela resenha maravilhosa, gostosa, de final de semana, ao som da 99,5. Aí fica só alegria, né, Francisco? Alô, Flávia, Flávia Maria, tá no Jardim Liberdade, Senador Canedo, Chile. Tá na Vila Boa, abraço Shirley, Jane Ribeiro, olá lá, tudo certinho, Jane, tá na Vila Redenção, ela que não perde nenhuma edição da programação 99,5, né? Ela é super fã de carteirinha assinada e carimbada, é ou não é, Jane? Deuzeni, tá no Condomínio Vida Bela 2, Renato da Silva, Francisco Valdeci, moçada boa, moçada bonita, lá na Fazenda Bom Jardim. Alô, Ednilson Moreira, tá no Parque Amazônia, Clarice Rosinha, no Cidade Vera Cruz, Baco, motorista de aplicativo, tá ali, ó, nas dependências do terminal de Senador Canedo, né, Baco? Alô, Milton Ribeiro, no Jardim Tropical, Bruna Santos, tá no Centro Palmares Trindade, também acompanhando a gente. Edilson Almeida, tá no Jardim Cascata, e a nossa amiga querida, Ilma Pereira, queridíssima, por sinal, né? Na Namorada do Sol, super beijo pra você, Ilma. 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

0: Amor dos Outros, Henrique Juliano, aqui na programação da sua 99,5. E 7 de outubro tem mais uma edição do nosso Acústico 99,5. Com ele aí, ó. Você já sabe quem é, né? Senhoras e senhores, vem aí Panda cantando e encantando os corações apaixonados em mais uma edição do nosso Acústico 99,5. 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
10: Olha, abraçar com muito carinho o nosso amigo Luiz e o Padeiro. É o cara que faz só coisa boa e gostosa, né? E pegador de pimenta profissional. É o nome, Luizio. Lá na Fazenda Garapa João Giló. Alô, Luiz, aquele abraço querido pra Marcelena, família bonita e abençoada. A do setor Perim. Tempo marcar uma resenha, hein, Luizio? Estamos devendo uma resenha, amigo. Abraço pra você, pra todos aí do grupo da 99,5. Ana Paula, manda beijos e abraços aí pros filhos Arthur, Lorenzo e Ícaro no Fim Social. Tudo certo, Aninha? Um beijo, bom fim de semana, amiga. A Dulcilene Santos, tá no Parque Tremidão. Douglas Lustosa, lá no Jardim.

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0: 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E aí, você aceita esse convite aí, ó, do Israel e Rodolfo, pra esse domingão de muito calor?
2: Alô, Brasil!
0: Dá uma namorada, hã? Partiu? Bora! Goiânia, 1:07.
2: Bora!

0: 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Amado Batista, meu ex-amor, que saudade boa aqui na programação da sua 99,5. 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

Olha, abraço carinhoso pra nossa amiga Ana Beatriz, tá ligadinha no nosso programa, né, Aninha? Hoje não é no forinho, não, hoje é na caixa de som, lá na JBL que ela comprou, né? Tá lá em alto e bom som pra todo mundo ouvir. Isso aí, Aninha, beijo nesse coração maravilhoso, um excelente final de semana. Ana Beatriz, ouvinte fiel e de qualidade da 99, lá em Bela Vista de Goiás. Ludmila, tá na Vila Brasília, tudo certo, Lud? Tá mandando beijos e abraços aí, ó, pra mãe Dona Ruth, que fez aquela lasanha maravilhosa. Aquela lasanha gostosa, né? De dar água na boca. E o seu Milton, papai e mamãe, juntamente com a Ludmilla, almoçando nesse exato momento na Vila Brasília. Clarice Angélica, na Serralheria do Galego, em Aragoiânia. Deixa eu adivinhar o que que ela tá fazendo. Vê se eu acerto aí, Clarice. Ó, tá tomando uma gelada. Hã? Acertei? Muito difícil a gente errar, né, Clarice? Tá lá, se refrescando nesse calor danado, arretado, que Goiânia tá recebendo aí. Valeu, Clarice, um beijo nesse coração e um excelente fim de semana pra todos aí, tá? A Vanessa, tudo certo aí, Vanessinha? Beijo. E o Elkson no Paulo Estrela e o amigão querido Lindomar Rocha lá no Santo Hilário. Fred Fabrício, te amar é meu talento. Agora 1:37.

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1: Guilherme Benuto, mudar pra lua. 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
1: 1:51. Esse aí é o inesquecível, sempre vive em nossos corações. Cristiano Araújo, Me Apego. 1:51.

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1: E doa quem doer, a verdade tem sempre que prevalecer, né? Pra falar a verdade, Daniel, aqui na programação da sua 99,5. Olha, abraço pro Nando, Gustavo e Simval, os meninos lá do Posto Estrela. Abraço pra vocês aí, bom fim de semana. Marcelene, Denise e Nilza, hoje elas não estão trabalhando, não estão em resenha, né? Estão em reunião particular lá na casa da Nilza. Estão lá, tomando uma geladinha, saboreando aquele tira-gosto, né? Pegando aquele bronze, como diz o nosso amigo cheiroso, pegando aquela marquinha de milhões. Então, um grande abraço aí pras danadinhas, ó, Marcelene, Denise e Nilza. Alô, Eric, motorista de aplicativo, tá na rodagem, tá com a gente, valeu, Eric. 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
1: Olha, abraço pra Patrícia, tá ligadinha com a gente no Ações Paraíso, em Aparecida de Goiânia. Que calorzão danado esse, hein, Pati? Aí refresca mesmo, hein? Só as verdinhas, hã? Só as verdinhas, do jeito que a Marcela gosta, trincando. A Lucina dos Temperos, em Aparecida de Goiânia, tudo certo, Cida? Um beijo nesse coração. Necas de Catibiribas, de trabalhar hoje, viu, Cida? É descansar, já trabalhou a semana toda, agora é descanso, merecido. A Cláudia, lá do Cantinho do Frango Assado, da cidade satélite São Luís, também acompanhando a gente, né, Claudinha? Jaqueline, tá no Delfiore. Anderson, motorista de aplicativo, aquele abraço, querido. 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E aí tá ele, ó, o nosso embaixador Gustavo Lima. Bala alojada, Goiânia, 2:10.

0: Quem gostou, faz barulho aí, moçada!
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2: E vou querer de novo, Thiaguinho. Um abraço pro amigo querido Renato Cavalcante. Tá na nossa companhia, não é isso, Renatão? Bom fim de semana. Goiânia, 12:20.

0: Tá aí, Saudade Boa, de Leandro e Leonardo, e o Copo de Vinho. Teve também João Bosco e Vinícius, Thiaguinho e Thiago Brava, Rocha da Paixão. Olha, mandar um abraço pra Alessandra, que tá ouvindo a gente em Anápolis, né? Tudo certo aí, Lilê? Um beijo, bom fim de semana. Nossa amiga Taíde, motorista de aplicativo, tá ali nas dependências do Setor Novo Horizonte. Tamo junto, Taíde. E a Bruna, Bruninha, tá onde? Tá no Guarabara, né, Bruninha? Beijo, bom fim de semana. 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
1: Não fala meu nome, Henrique Juliano. Goiânia, 12:35.

É isso, Não Fala Meu Nome, deixa em off. A música dos meninos Henrique e Juliano aqui na programação da nossa 99,5. Grande abraço para o amigo querido, e bota querido nisso, né? O Rosinaldo Silva, lá no Garavelo Parque, conferindo, curtindo a nossa programação nesse fim de semana especial, né? Isso, Rosinaldo, aquele abraço querido, tudo de bom. 99,5. Telefone sem fio é Mari Fernandes, 12:37.

Goiânia, 2h51 para Tatiele, na cidade satélite de São Luís. Tá lá tomando as virginhas, né? As geladinhas. Rio Negro e Solimões e Emília Eduardo Castelo de Sonhos, para você um excelente fim de semana. 2h51.

0: Toda mulher é de Brito e Samuel aqui na programação da sua 99,5 Liderança Absoluta. 30 anos é a rádio que a gente ouve porque gosta. E outro detalhe, é primeiro lugar em todo lugar.
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0: Oi, primo Didi, para toda a galera da Empório Fênix. Abraço para todos aí da Empório Fênix, né? O nosso carinho, o nosso muito obrigado pela audiência. A Silene, tá no especial Vale dos Sonhos. Quem mais? Roselita. A Roselita tá no Buriti Serena em Aparecida de Goiânia. Tudo certo aí, Roselita? Natani, tá no Negrão de Lima. Julian, tá em Bonfinópolis, né? Tá lá em Bonfinópolis, cidade boa. Abraço para todos aí de Bonfinópolis. E Arlete Nascimento, no bairro Alvorada, em Anápolis. Manda um abraço também para nossa amiga querida Julie, que tá ouvindo o nosso programa, sabe aonde? No Papelão Parque em Aparecida de Goiânia. Valeu, Julie. 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
0: Goiânia, 3:10, simbora sim, ó.

0: meia, buscando Maurício Eduardo, solteira no mundo, aqui na programação da nossa 99,5. 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
12: 3h35 de volta. Cleiton Romares, Zé Felipe, Se Eu Te Perdoar, 3h35.

0: Flash ao vivo, Lucas e Igor, aqui na programação da nossa 99,5. Manda um abraço para o amigo Henrique, motorista de aplicativo, tá na roda, está no giro da tarde. É isso, Henrique, tamo junto sempre. Alô, Francisco, Francisco, Geraldo, Sônia, Carol, Miguel e Anthony, moçada bonita, turma boa, família abençoada, não é verdade? Lá no setor Morada do Sol, nos dando a honra e o carinho da audiência. Abraço para vocês aí. E a nossa amiga Raquel, na cidade de Goiatuba, ouvindo a gente pelo nosso app, pelo nosso aplicativo. Querido, um beijo, bom fim de semana.
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0: E o samba? O samba é diferente com essa turma aí, ó, do Molejo. Goiânia, 3:45.

E é isso, não mexa nas minhas gavetas. Danilo e Davi, aqui na programação 99,5. Teve também Maiara Maraíza e Molejo Samba Diferente. Com essas aí, a gente finaliza mais uma edição do nosso Domingo Livre, que volta, claro, no próximo final de semana, no próximo domingo, meio-dia. Olha, prêmios pro Edilson Almeida Silva, lá do Jardim Cascata. Tá levando o maravilhoso, gostoso kit Bono Arroz, né? 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Só coisa gostosa nesse kit aí. E leva também a nossa camiseta 99,5. Parabéns ao Adilson Almeida Silva, lá do Jardim Cascata. Tamo indo nessa. A gente se fala e se encontra, se Deus quiser e assim nos permitir, logo mais à meia-noite, em mais uma edição da nossa Balada 99, o programa oficial da sua madrugada. Vem aí o programa Toca Tudo com ela, Bruna Fabrini, né? Pra deixar aí a sua tarde maravilhosa, a sua tarde especial. Bruninha chegando já já, né? Ou é o Igor? Hã? Que o Gili tá de férias, tá descansando, tá recarregando as energias merecidamente, né? Então é isso, pra você um grande abraço, beijo nesse coração maravilhoso e um final de semana abençoadíssimo pra todo mundo. E amanhã, ó, é feriadão, coisa boa. Fica com Deus, cuide-se bem e até lá. Tchau, tchau. Valeu!

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Bora ficar juntos? É o convite que eu te faço. Só vem, viu? Vale a pena. 99,5 Um domingo pra lá de especial, até porque amanhã é feriado, né, gente? Amanhã é 7 de setembro, feriadão, muita gente não trabalha, vai trabalhar só terça-feira, tá curtindo o feriado prolongado. Se você é essa pessoa, aproveite bastante, curta muito, ainda tem muito domingo pela frente e uma segunda-feira pra você descansar mais ainda, né? E deixa aí o seu radinho ligado na 99,5, seja pelo rádio FM, seja pelo aplicativo, né, pelo site, dá pra você ouvir a gente, viu? Muito obrigado e vem participar, viu? Tem prêmios! Tem, gente, tem prêmios. Deixa eu olhar aqui qual que é o prêmio de hoje. Deixa eu ver aqui.

todos os profissionais que estão aí sempre com a gente. Muito obrigado, viu, gente? Um domingo pra lá de incrível pra vocês. Nosso WhatsApp à disposição, 985989950. Manda seu nome, bairro e telefone para você concorrer ao kit Super Frango que eu vou sortear. Combinado? Luan Santana chegando para cantar. Ele que canta em Goiânia, né? Dia 27 de setembro, no Estádio Olímpico. E temos ingressos também.

Pichote, mania boba, boa tarde, olha a hora, 4h23, Alessandra Jardim Tropical, bom domingo Alessandra, Jane Ribeiro da Vila Redenção, beijo Jane, tudo de bom pra você, obrigado pela audiência, viu?

0: Confirme, hein?
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0: 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Estamos sorteando lá também ingressos para os nossos ouvintes. 4:36.
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0: volta, faltando 20 minutos agora para 5. Daqui a pouco tem kit super frango por aqui. Tá a fim de ganhar? Manda pra cá pro nosso WhatsApp 985989950, seu nome, bairro e telefone, tá? Flávia Maria, como é que você tá, Flávia?
1: Boa tarde. Igor, você não é sem você.
0: Obrigado.
1: Flávia Maria, Jardim Luiz da Santa do Canedo. Gostaria de mandar um alô pra Divina, pra Jane, pra Thalia, pro Zaquia.
0: Certinho, um abraço, obrigado pela participação. Um alô pra Michele Maia, tá no bairro Jardim Balneário Meia Ponte, ouvindo a nossa programação. Também nos ouvindo a Sueli da Silva, do Independência Mansões, o Edson Vieira, de Senador Canedo, também um abraço. Maria Francisca, Jardim América.
2: É, boa tarde.
0: Boa tarde, Maria.
2: Maria Francisca, do Jardim América. Mando um alô pro meu esposo, Daniel Silva, meu filho Samuel, e uma bela tarde pra nós. Fica com Deus.
0: Que assim seja, Maria. Uma ótima tarde, viu? Obrigado pela mensagem. Doralice, Jardim Cristal, em Aparecida também ligada. Ednilson Moreira está no Parque Amazônia também, bom domingo. Eliésio Pereira, Parque das Nações também, tudo de bom. Obrigado pela participação. E o Edelson Almeida também nos ouvindo. Muito obrigado. 19 para 5.
3: Senhor de avião.
0: Vem

Revelação, saudades do amor. Faltando 7 minutos agora para 5. Alô, Kênia, da Cidade Jardim, um abraço. 99,5. Elismar, também tá no Residencial Buena Vista 1 nos ouvindo. Ótima tarde, bom domingo. 6 faltando para 5.

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1: 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Hoje é dia 6 de setembro. 6 de setembro. 17 horas e 4 minutos. 17 horas, 4 minutos.
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0: De volta no nosso domingão, é o domingo, toca tudo por aqui. Deuseli, tudo bem?
1: Boa tarde.
0: Boa tarde.
1: Tudo bem com você?
0: Aqui tudo é bem, graças a Deus.
1: Deu uma deitadinha aqui depois do almoço pra descansar um pouquinho.
0: Dormir um pouquinho, né?
1: Isso, muito bem, gente. Uma programação linda, maravilhosa, com o meu lindo, maravilhoso também.
0: Obrigado, bem-vinda.
1: Fica aí, tudo de bom.
0: Vamos
1: pra
0: juntos.
1: Vocês, tá bom?
0: Pra você também.
1: Um cheiro cheiroso aí pra todos.
0: Cheiro cheiroso, Deuseni, muito obrigado, viu? Tem que descansar também, né? Mas tá aí acordada agora, ligada aqui no nosso Toca Tudo. Fernandes do Parque Amazônia, como é que você tá, meu irmão? Abraçando aqui a Bruna Fabrina, né? Hoje ela tá de folga, mas amanhã ela volta por aqui, viu, Fernandes? Um abraço pra você, meu irmão. Ele que é flamenguista, tá com a gente aí ouvindo a 99,5. A Kênia tá na Cidade de Jardim também nos acompanhando, né, Kênia? Um abraço, ela que gosta muito das canções de Guilherme Santiago, tá nos ouvindo, né, Kênia? Como
2: Oi,
0: é que você tá?
2: E aí, boa tarde.
0: Boa tarde.
2: É a Kênia Pichon, da Cidade de Jardim. Tô aqui deitada no sofá, dando uma fixadinha agora, né?
0: Tá certo.
2: E curtindo, toca tudo.
0: Obrigado.
2: Fazendo Maria Luciano, toda a minha família.
0: Um abraço.
2: Tudo de bom.
0: Um abraço pra você, Kênia, pro Luciano. Continue com a gente, tá? E Delson Almeida está no Jardim das Cascatas, Aparecida de Goiânia. Elismar, Buena Vista também nos ouvindo. Ana Carolina Cardoso ligada, de boas, curtindo a nossa programação, debaixo de um pezinho de jabuticaba, né, Ana? Mandou até uma foto aqui. Coisa boa, bom demais uma sombrinha, né? E com rádio ligado na 99,5. Nosso muito obrigado, viu? Deixa eu ver quem mais está por aqui. Ednilson Moreira, do Parque Amazônia, também, o nosso muito obrigado. Doralice, do Jardim Cristal, também nos ouvindo, muito obrigado. Valeu demais. Vamos juntos, gente. Tem mais músicas chegando por aqui. Tá chegando Mari Fernandes.

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1: 16 faltando pra 6, calcinha preta.
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2: 6:08. Zezé de Camargo e Luciana aqui na 99,5. Relembrando, sem medo de ser feliz.

0: Fivela com Fivela, Rio Negro e Solimões. 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Intervalo, daqui a pouquinho eu volto.
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0: De volta! Bom início de noite, 6:06, 6:06. Francisco tá ligado, abraçando o Geraldo, Sônia, Carol, Miguel, Anthony. Todos ligados no setor Morada do Sol. Deixa eu ver quem mais tá por aqui.
1: Boa tarde, Cadu Alves, meu nome é Renato Fumacanoado, setor Vila Nova, estou aqui na Orca Consultora, ouvindo a melhor rádio. Manda abraço pra minha esposa Rosina do Cruzeiro e o pessoal da Escuta e Vigilância. Tá de parabéns pro programa aí.
0: Obrigado, meu irmão, valeu demais. É o Igor que tá por aqui hoje. Cadu chega já a partir da meia-noite, tá? Tudo de bom aí, continue com a gente. Maria Aparecida Mesquita tá no balneário também curtindo a gente. Shirley do Jardim Vila Boa também ligada, muito obrigado. Cristiane Rodrigues dos Santos, Jardim das Oliveiras também, ótima tarde. E daqui a pouquinho tem sorteio de kit super frango, viu? Frango, presunto, linguiça calabresa, requeijão e muito mais, e boné 99,5. Tá afim? Então manda pra cá pro nosso WhatsApp 985989950, nome, bairro e telefone, tá? Nome, bairro e telefone para o nosso WhatsApp 985989950. Boa sorte!

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13: De volta, boa noite, 6h39, 6h39. Espero que você esteja aproveitando muito seu domingo. Amanhã é feriado, hein? Amanhã é feriado, gente. Coisa boa. Final de semana prolongado, né, Domingos? Bem-vindo.
14: Boa tarde, que é o Domingos, morado do Bó, Senador Canedo. Estou ligadão na 99,51, que gosto, curtindo esse caso do calorzão nas férias aí. Manda um alô pra mim. Estou no morado do Bó, Senador Canedo. Estou ligadão aí. Aguando a parreirinha de uva que eu tenho aqui no fundo aqui e tal.
13: Ô, maravilha.
14: Senador Canedo, Canedo Domingos.
13: Obrigado, Domingos. Um abraço pra você aí, viu? Continue com a gente. Alexandre Lacerda também tá ligado. Silvano Clemente Ferreira, Parque Colonial também, né, Silvano? Alô, Manuelito de Souza, Morada do Sol também. Um abraço. Fernandes, Parque Amazônia também, sempre aqui com a gente, né, Fernandes? Kênia da Cidade de Jardim também, ligada, muito obrigado. E o Milton do Jardim Tropical também, né? Abraçando a Bruna Santos, do setor Palmares, em Trindade. Seguindo por aqui com o nosso

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77, Maria Fabiane, Parque Santa Cecília, tá com a gente, né, Maria? Um abraço, viu? Francisco Wellington também tá ligado no Fim Social, muito obrigado. Abraçando aqui, Sônia, Carol, Miguel, Anthony, todos no setor Morada do Sol. Johnson também tá curtindo em Anicuns, né, Johnson? Um abraço, meu irmão, pra você aí, tá? Pra Roberta também, né? Marcos Rocha também tá ouvindo a nossa programação. Quem mais? Ana Carolina, Morada do Sol. Tudo de bom, Ana. Você, Sônia, Geraldo, Francisco, Miguel e Anthony aí, obrigado pela audiência, viu? Agora 7 horas e 8 minutos, daqui a pouco tem Sunday Night.

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0: Thaís, Zezé de Camargo e Luciano, Saudade Bandida. Faltando 12 minutos. Agora para as 8.
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0: Saindo aqui, ó. Kit Super Frango com presunto, linguiça, calabresa, requeijão e muito mais. Vai pro Marcos Rocha do Centro. Parabéns, Marcos Rocha, do Centro de Goiânia. Final do telefone 8045. Ganha o presentão da 99,5, tá bom? Vem buscar aqui, 3 dias úteis. Tô indo nessa, o Bug já chegou por aqui. Daqui a pouquinho tem Sunday Night. Um abraço, gente. Fiquem com Deus. Tô por aqui durante as férias do Giliad Vieira com vocês, tá bom? Uma semana linda, um feriado maravilhoso. Nos falamos na semana que vem. Tchau!

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horas em ponto em Goiânia, começando a partir de agora até a meia-noite, Sunday Night. É pura sensibilidade, muita música boa, tudo que você precisa para encerrar bem o seu final de semana. Aliás, fim de semana prolongado, né? Para muita gente, amanhã vai ser aquele

E se você é um desses que amanhã tá descansando de boa também, que bom! Mais um dia para você aproveitar. Não esquece de passar um tempo assim de qualidade com aquelas pessoas que te amam, que te querem bem. E você sabe que tem muita gente assim por aí, ao seu lado. Um beijo grande para você, uma ótima semana, ótima noite. É o Sunday Night começando agora e é Antônio Bocco que te faz companhia.

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0: ótimo.
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2: Minhas amigas e meus amigos, amanhã, 7 de setembro, é dia de comemorar a independência do Brasil. Para além do grito de Dom Pedro I, às margens do Rio Ipiranga, a independência do Brasil foi uma dura conquista de homens e mulheres que deram suas vidas nas batalhas contra a tirania, a escravidão e a injustiça social. De Tiradentes, herói da Inconfidência Mineira, a Maria Quitéria, Maria Felipa e Joana Angélica, heroína do 2 de julho na Bahia. Defender a independência do Brasil é defender nossa soberania e nossa democracia. Mais do que nunca, é preciso lutar pelo que é nosso. Temos a segunda maior reserva de terras raras do mundo e a maior fonte de água doce. No último mês, descobrimos uma nova e rica reserva de petróleo. Nossas riquezas devem servir ao futuro do povo brasileiro. Foi aprovado no Congresso Nacional o marco legal, que permitirá ao Brasil transformar as enormes reservas de minérios críticos e terras raras em desenvolvimento e riqueza para o povo brasileiro. Recursos naturais que, da mesma forma que o nosso petróleo, devem ser usados para o desenvolvimento de tecnologia de ponta e geração de emprego de qualidade no Brasil. Por isso, não podemos baixar a cabeça diante de potências estrangeiras que querem transformar o Brasil novamente em colônia. Não somos colônia e não seremos colônia de ninguém. Minhas amigas e meus amigos, um país soberano é aquele capaz de defender seu território, suas fronteiras, seu meio ambiente, suas riquezas e seu povo de quaisquer interesse de estrangeiro. Um país soberano é aquele capaz de criar as oportunidades que o seu povo precisa para conquistar a própria independência. A independência financeira, a independência de poder estudar e pensar livremente, escolher a melhor profissão e o melhor emprego, ter mais tempo para si mesmo e para sua família. A independência de contar, como previsto na Constituição Federal, com saúde pública de qualidade e a melhor educação gratuita para seus filhos. E de viver em um país livre da fome, da pobreza e de todas as formas de desigualdade, com direitos para todos, em vez de privilégios para poucos. Minhas amigas e meus amigos, o Brasil trabalha pela paz mundial e harmonia entre as nações. Defendemos o livre comércio. Nenhum governante estrangeiro tem o direito de dizer de quem podemos comprar e para quem podemos vender. Somos um país soberano e nossas decisões pertencem a nós e a mais ninguém. Temos motivo de sobra para nos orgulharmos do nosso país. Temos na Amazônia uma das maiores biodiversidades do planeta. Somos exemplo na defesa do meio ambiente. Nossa riqueza cultural encanta o mundo. Somos referência mundial em transição energética e no enfrentamento da emergência climática que ameaça o futuro da humanidade. E temos cada um e cada uma de vocês que formam o extraordinário povo brasileiro, um dos mais admirados em todo o planeta. Um feliz Dia da Independência e que Deus continue abençoando o nosso Brasil.
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1: Essa aqui é um clássico pra você. Faltando 18 pras 9. Europe, Carrie. Boa noite, Goiânia.

0: 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Bluer Than Blue, Michael Johnson, encerrando mais uma sequência maravilhosa aqui no seu Sunday Night. Daqui a pouquinho tem mais, fique atento que tem senha de promoção importante pra você, já já. 99,5. 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